0: Sing it with me.
1: Who wants my picture? All right. Michael, you're doing an amazing job, by the way. Michael Bublé, everybody.
0: Ladies and gentlemen, everybody, I had no clue. I have no clue you're coming out like this.
1: I've heard about this gag. I've heard about this yeah. impersonation for quite some time. But I heard it tonight. And you don't do it right.
0: Can we do something for fun?
1: No, because I'm going back home.
2: Don't leave. Don't go.
1: I'm going home.
0: Ladies and gentlemen, my buddy Josh Gordon.
1: I know you hate jazz all of a sudden, but stick to it.
0: All right. Can we do an impersonation of each other? I'll do a bit of one of your tunes, and you do a bit of one of my tunes.
1: Go. Do it. Oh, it's already...
0: What are the words, though?
1: Oh, you're on your own, Michael.
0: Okay, can I do the... Let me do the other. Who can say for certain...
1: Am I Kermit the Frog? Maybe, what's going on here?
0: I can't do it. Maybe...
1: Wait. You have to do this. Right?
0: You raise me up.
1: That was absolutely perfect. That was absolutely perfect.
0: Okay, now you... I know you can do it.
1: Fly me to the moon... And let the sun forever shine. 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